0: Vamos juntos, firmes e com vontade de ouvir as melhores músicas no programa Linha do Tempo. Uma breve paradinha, daqui a pouquinho tem mais.
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2: 21 horas e 1 minuto.
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0: Esse é o programa Linha do Tempo com o BJ e você curtindo as melhores músicas. Linha do Tempo continua. Pode tocar mais uma por aí que a turma tá gostando. Eu tô. E você também?

0: Linha do Tempo faz mais uma paradinha rápida e a gente volta já já.
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0: Vinte e uma horas e 28 minutos.
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0: Legal demais, não é? As melhores rolam por aqui, você curte por aqui no programa Linha do Tempo. Vamos ouvir mais? Vamos nessa!

0: final de mais um programa Linha do Tempo. Fica tranquilo, a gente volta a qualquer momento aí pra fazer a sua alegria, tá bom? E a nossa também, porque a gente adora fazer isso aqui, tá bom? Abraço pra você, a gente se encontra no próximo programa.
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2: Vinte e uma horas e 57 minutos.

0: Eu bebo cerveja.
1: Bom também.
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0: DJ Luciano.
1: Vinte e duas horas e 32 minutos.
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0: 22h54. 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
3: E olha só, mais uma noite começando, mais uma noite iniciando cheinha de emoções. A partir de agora, iniciando Love Songs. Uma ótima noite pra você que tá em casa, pra você que tá no trabalho. Muitas pessoas também estão no trânsito. Uma ótima noite pra todo mundo. Pra você que nos acompanha aí no seu carro, na tua casa, no teu horário de lazer, você que já tá relaxando, aproveitando pra descansar depois de um longo dia de trabalho, e há muitas pessoas também agora trabalhando, né? É, existem muitas pessoas trabalhando também. O Love Songs está começando, é o nosso encontro, é o nosso ponto de encontro dos corações apaixonados. Eu conto com você durante toda essa edição para a gente ouvir as melhores canções. Love Songs, começando, edição de hoje abrindo muito bem.

0: E olha a maneira Love Songs de Ser continua. Daqui a pouquinho tem um breve break. A gente vai ouvir quem apoia a nossa programação, quem mantém a nossa emissora em pé, te levando essas canções maravilhosas. E daqui a pouquinho eu volto.
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3: 23 horas e 29 minutos.
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0: E a maneira Love Songs de tocar as melhores canções. A gente toca desde a mais agitadinha, aquela mais romântica, aquela letra, aquele toque para brilhantar a sua noite. Love Songs. Quando a dor é forte, um abraço carinhoso sempre ajuda a acalmar o sofrimento. Pratique esta prática. Love Songs, de volta.

0: E olha, depois de um dia incrível, a noite já está aí, hein? É, temos alguns instantes ainda para daqui a pouquinho virar para um novo dia. Love Songs, o coração bate mais forte depois do intervalo.
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0: 0h25.
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0: 1:10.
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0: 1:33.
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0: 1:54.
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0: 2 horas e 15 minutos.
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0: 10:37.
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0: 3 horas em ponto.
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0: 3:20.
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0: 3:41.
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0: 6:59.
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0: 4:23.
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0: 4:46.
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0: Signor Chico Zambianchi.
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0: 5:06.
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0: 5:26.
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0: 5:48.
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1: Olá pessoal, tudo bom? Tá começando mais uma edição do nosso programa Hora da Família aqui na sua rádio. Em nome do Pai, do Filho, do Espírito Santo. Amém. Que Deus abençoe você, o seu trabalho, a sua casa. Que Deus possa cada vez mais te dar muita força, muita coragem, muito ânimo. E que a Santíssima Virgem Maria, Mãe de Deus e Nossa Mãe também, possam cobrir todos, né, com teu manto sagrado. Para começarmos muito bem, vamos trazer a primeira música de hoje.

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1: O Senhor esteja convosco, Ele está no meio de nós. Proclamação do Evangelho de Jesus Cristo segundo São Lucas. Glória a vós, Senhor. Naquele tempo, Jesus estava à margem do lago de Genezaré, e a multidão apertava-se ao seu redor para ouvir a palavra de Deus. Jesus viu duas barcas paradas na margem do lago. Os pescadores haviam desembarcado e lavavam as redes. Subindo numa das barcas, que era de Simão, pediu que se afastasse um pouco da margem. Depois sentou-se e da barca ensinava as multidões. Quando acabou de falar, disse a Simão: avança para águas mais profundas e lançai vossas redes de pesca. A pesca. Simão respondeu: mestre, nós trabalhamos a noite inteira e nada pescamos, mas em atenção à tua palavra vou lançar as redes. Assim fizeram e apanharam tamanha quantidade de peixes que as redes se rompiam. Então fizeram sinal aos companheiros das outras barcas para que viessem ajudá-los. Eles vieram e encheram as duas barcas a ponto de quase afundarem. Ao ver aquilo, Simão Pedro atirou-se aos pés

0: Jesus, dizendo: Senhor, afasta de mim, porque sou um pecador. É que o espanto se apodera de Simão e de todos os seus companheiros por causa da pesca que acabavam de fazer. Tiago e João, filho de Zebedeu, que eram sócios de Simão, também ficaram espantados. Jesus, porém, disse a Simão: Não tenhas medo, de hoje em diante tu serás pescador de homens. Então levaram as barcas para a margem, deixaram tudo assim e seguiram a Jesus. Palavra da salvação, glória a vós, Senhor.
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4: Muito bem, estamos trazendo alguns trechos de meditações aqui das aparições de Nossa Senhora de La Salette, que ela falou aí aos videntes Maximino e Melanie. Nossa Senhora fala sobre a dimensão da cólera divina. Ela fala: Deus vai golpear o modo inaudito, de modo inaudito. Ai dos habitantes da terra, Deus vai derramar a sua cólera e ninguém poderá fugir a tantos males acumulados. Os chefes, os guias do povo de Deus, negligenciariam a oração e a penitência. O demônio obscureceu suas inteligências. Transformaram-se nessas estrelas errantes que o velho diabo arrastará como a sua cauda para fazê-los perecer. Deus permitirá a velha serpente introduzir divisões entre os que reinam em todas as sociedades, em todas as famílias. Sofrerão tormentos físicos e morais. Deus abandonará os homens a si mesmos e enviará castigos que sucederão durante mais de 35 anos. A sociedade está na iminência dos flagelos mais terríveis e dos maiores acontecimentos. Deve-se esperar ser governado por uma barra de ferro e beber o cálice da cólera de Deus. Falou Nossa Senhora em 1846, nas aparições de La Salette, Dimensões da Cólera de Deus. Por isso, irmãos, nós precisamos rezar todos os dias a oração do Santo Rosário e meditar as 24 horas da paixão em reparação e desagravo aos três corações unidos. Vamos de música!

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0: Muito bem, para você que está acompanhando, é o programa Hora da Família, com muito mais música católica, meditação e reflexão para você. Nós aparecemos no céu, nossa net, ela fala sobre a decadência do clero que atrairá a vingança divina. Os sacerdotes ministros do meu filho, pela sua má vida, a sua irreverência e impiedade na celebração dos santos mistérios, pelo amor ao dinheiro, às honras e os prazeres, tornaram-se a cloacas de impureza. Sim, os sacerdotes atraem a vingança e a vingança palha sobre suas cabeças. Ai dos sacerdotes, das pessoas consagradas a Deus, que pela sua infidelidade e má vida crucificam de novo meu filho. Os pecados das pessoas consagradas a Deus bradam ao céu e clamam por vingança. E eis que a vingança está às suas portas, pois já não existe ninguém para implorar misericórdia e perdão para o povo. Não há mais almas generosas, não há mais ninguém digno de oferecer a vítima imaculada ao Pai Eterno em favor do mundo. Essa mensagem, Nossa Senhora, se fala sobre a decadência do clero que atrairá a vingança divina. Hoje a gente sabe que muitos bispos, muitos sacerdotes, muitos padres estão abrindo as portas da igreja para que outras seitas entram dentro da igreja e fazem badernas, fazem profanações, causam sacrilégios dentro da igreja, solo sagrado. E muitas das vezes é com permissão de bispos e padres. E Nossa Senhora com isso fala que isso sangra o coração de Jesus. Deus fica entristecido com essas abominações, com esses sacrilégios que estão sendo cometidos dentro da Igreja Católica. Nossa Senhora fala que haveria uma grande confusão espiritual nesses tempos de hoje. Está acontecendo. Por isso, meus irmãos, nós precisamos rezar pelos sacerdotes, porque eles precisam muito de nossas orações. Vamos de música.

Ouça o que disse a Virgem Maria ao profeta Pedro II de Santa Catarina, Brasil. A força da oração e da recitação do Santo Rosário. 9 de dezembro de 1996. Bento diz: jamais me cansarei de também vos agradecer, minha Santa Mãe, pelo amor que derramais sobre o meu lar todos os dias. Depois do vosso filho amado, vejo o quanto a Senhora nos ama. Amém. Virgem Maria diz: igualdade, meu filhinho. Não posso dizer porque também sou uma luz guiada por ele. Mas com o que ele me dá, outra não pode fazer o que eu faço, porque sou a sua mãe. Por isso, sou a rainha entre todas as mulheres. A luz que me acompanha e que recebo dele sem cessar é totalmente forte por ter sido o seu primeiro sacrário aqui na terra. Então, quem vem a mim em busca de ajuda, não só ajudo como também permaneço junto todos os dias nesta casa pela força da oração e da recitação do Santo Rosário. Pois o meu nome é repetido em todas as Ave Marias, e na hora que falam em mim, Deus concede as graças derramadas a meu pedido. Bento, filhinho meu, quero que tu, aqui, junto aos teus, sejam protegidos do enorme castigo que virá. Isto o meu santo filho permitirá, porque todos os louvam sem cessar, e a mim também. Por isso, o nosso coração está unido nesta casa, e a força da natureza não tocará em nada daqui. Quando o mar se levantar, o vento começar a soprar forte e a luz se apagar, só se ouvirão gritos e desespero de muitas famílias. No entanto, todas aquelas que permanecerem fazendo o mesmo como vocês fazem, nada irá também acontecer a elas. O pior será para as pessoas que duvidaram deste momento. Ninguém está sendo enganado. Não estamos cobrando nada. Meu filho e eu só pedimos amor, muito amor e respeito pelas coisas religiosas. Quem se desviou deste caminho por uma coisa ou outra, se afastando da Igreja de Pedro, não terá a mesma sorte nesta hora de ser protegido da força da natureza que cairá sobre a terra. É aí que muitos sentirão inveja daqueles que já morreram, e não todos, como muitos vêm falando. Veja que Deus não é injusto com as pessoas que adoram de coração a sua luz e o seu poder. Assim também passou a mim, para ser incumbida de proteger todos que falam no meu nome todos os dias, através do Santo Rosário. Filhinhos queridos, lembrem-se nas horas da recitação do Santo Rosário destas palavras, quando começarem a rezar. Digam assim: Jesus, vós que sois todo o poder de misericórdia e de bondade, não nos esqueçais neste momento de toda a tribulação que vai haver. Que estejais conosco nesta hora, e junto também a vossa Santa Mãe, com os vossos anjos e santos, para nos defender da fúria do vento, das ondas do mar e de toda a força da natureza.

www.apalavravivadedeus.com.br. 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Aqui no programa A Hora da Família, divulgamos as mensagens e profecias do livro A Palavra Viva de Deus.

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4: 6:50.
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0: Programa Hora da Família na sua sintonia. Vamos continuando com as meditações de Nossa Senhora Inácia Lete. Nossa Senhora adverte o Papa Pio X, né? Que fala sobre, aliás, o Papa Pio XI, perdão. O que o vigário de meu filho, o soberano pontífice Pio XI, não saia mais de Roma depois do ano de 1859. Mas que seja firme e generoso, que combata com as armas da fé e do amor. Eu estarei com ele. Que ele não confie em Napoleão. O seu coração é falso. E quando ele quiser tornar-se ao mesmo tempo Papa e Imperador, Deus afastar-se-á dele. É como a águia, que, querendo subir sempre mais, cairá sobre a espada da qual queria servir-se para obrigar os povos a elevarem-no. A Itália será castigada pela sua ambição de querer sacudir o jugo do Senhor dos Senhores. Será também entregue à guerra. O sangue correrá por todo lado. As igrejas serão fechadas ou profanadas. Os sacerdotes religiosos serão

expulsos serão entregues à morte cruel. Vários abandonarão a fé, e o número de sacerdotes religiosos que se afastarão da verdadeira religião será grande. Entre essas pessoas encontrar-se-ão até bispos. Mais uma meditação de Nossa Senhora Lazzaretto falando que realmente o que está acontecendo hoje dentro da igreja é essa permissão que eles estão deixando que outras seitas, outras religiões entram dentro da igreja católica para fazer baderna, para fazer confusão, para fazer ritual dentro da própria igreja. E nós, como católicos, não devemos ser coniventes, não devemos aceitar numa boa, bater palmas e ficar calado. Devemos cobrar dos nossos sacerdotes, dos nossos bispos, por que que eles estão fazendo isso? Por que que estão permitindo que outras religiões, outras seitas, entram dentro da igreja para fazer ritual? É uma situação muito complicada que nós estamos vivendo, meus irmãos. Nossa Senhora em Nazarete, ela estava sentada numa pedra chorando amargamente porque ela sabia que nesses tempos de hoje a igreja seria profanada. E nós, como filhos da luz, devemos rezar o Santo Rosário, meditar as 24 horas da paixão em ato de reparação e desagravo aos três corações unidos.

0: Agora no programa A Hora da Família, meditação sobre o Santo Rosário.
1: O que é o Rosário? Primeira Rosa. As orações do Rosário. O Rosário constitui-se de duas realidades, a oração mental e a oração vocal.

0: No rosário, a oração mental é nada mais que uma meditação sobre os principais mistérios da vida, morte e glória de Jesus Cristo e de sua Santíssima Mãe. A oração vocal consiste em se rezar 15 dezenas de Ave Maria, cada dezena precedida por um Pai Nosso, enquanto que ao mesmo tempo medita-se e contempla-se as 15 virtudes principais que Jesus e Maria praticaram nos 15 mistérios do Santo Rosário. Nas 5 primeiras dezenas, nós devemos honrar Jesus e Maria nos 5 mistérios gozosos e meditá-los. Nas segundas 5 dezenas, os mistérios luminosos. E na terceira dezena, os mistérios dolorosos. E no quarto e último dezena, os mistérios gloriosos. Assim, o rosário torna-se uma mistura bendita de oração mental e vocal, pelo qual honramos e aprendemos a imitar os mistérios e as virtudes da vida, paixão, morte e glória de Jesus e Maria.
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0: muito mais música para você que está acompanhando a gente aqui na nossa programação, na sua rádio preferida.
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3: 7:11.
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0: Muito bem, agora vamos trazer essa mensagem à Nossa Senhora de La Salette. Ela fala: vinde a mim, meus filhos, não tenhais medo. Estou aqui para dizer-vos algo da maior importância. Se meu povo não obedece, serei forçado a soltar o braço do meu filho. Está tão pesado, tão grave, que já não posso sustentar por mais tempo. Há quanto tempo tenho vindo a sofrer por vocês? Se quero que meu filho não vos abandone, devo rogar-lhe sem pausa, mas vocês não querem saber. Por mais bem que venhais a rezar no futuro, ou por melhores que venhais a ser, jamais sereis capazes de devolver-me tudo aquilo pelo que passei para a vossa salvação. Eu dei-vos 6 dias para trabalhar, o 7º reservei para mim, mas ninguém me dá. Isto é, o que faz com que o braço do meu filho seja tão pesado? Os condutores das carroças não sabem falar sem introduzir o nome do meu filho nos seus juramentos. Isto são duas coisas que fazem o braço do meu filho tão pesado. Se as colheitas estão arrasadas, é culpa é vossa. Eu avisei-vos no ano passado com as batatas, mas vocês não fizeram caso, antes pelo contrário. Quando vocês encontravam as batatas podres, vocês juravam e abusavam no nome do meu filho. Elas continuarão a apodrecer e pelo Natal já não haverá mais. Se tiverem trigo, não adianta cultivá-lo, porque aquilo que cultiveis, as bestas devorá-lo-ão. E aquele que subsistir, desfazer-se-á em pó quando debulharem. Haverá uma grande fome. Antes que a fome venha, as crianças com menos de 7 anos terão um repentino tremor e morrerão entre as mãos dos seus pais. Os mais velhos farão penitência pela fome, as nozes perder-se-ão e as uvas apodrecerão. Falou Nossa Senhora nas aparições de La Salette, para você conferir aqui no programa Hora da Família, nessa mensagem no ano de 1846. Vamos trazer música para você que está acompanhando a gente.

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2: Sete horas e 27 minutos.
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4: Muito bem, programa A Hora da Família, para você que está acompanhando a gente. Falsos prodígios sobre a Terra. Nossa Senhora adverte sobre o que vai acontecer na Terra, lá em La Salette. Ela fala que o Papa esteja em guarda contra os fazedores de milagres, porque chegou o tempo em que os prodígios mais assombrosos terão lugar sobre a Terra e nos ares. No ano de 1864, Lúcifer e um grande número de demônios serão soltos do inferno. Eles abolirão a fé pouco a pouco, até nas pessoas consagradas a Deus. Cegá-las-ão de tal maneira que, salvo por uma graça particular, adquirirão o espírito desses maus anjos. Várias casas religiosas perderão inteiramente a fé e perderão muitas almas. Nossa Senhora ainda fala: os maus livros abundarão sobre a terra e os espíritos das trevas espalharão por toda parte. Um relaxamento universal em tudo o que se refere a serviço de Deus. Eles terão grandíssimo poder sobre a natureza. Existirão igrejas para dar culto a esses espíritos.

pessoas serão transportadas de um lugar ao outro por esses espíritos maus até sacerdotes, porque não se terão conduzido pelo bom espírito do Evangelho, que é um espírito de humildade, caridade e zelo pela glória de Deus. Far-se-ão ressuscitar mortos e justos, quer dizer, que esses mortos tomarão figura das almas justas que viveram na terra, para seduzir mais eficazmente os homens. Esses supostos mortos ressuscitados, que não serão outra coisa senão demônio encarnado nessas figuras, pregarão outro evangelho contrário ao do verdadeiro Jesus Cristo, negando a existência do céu e ainda as almas dos condenados. Todas essas almas aparecerão como unidas a seus corpos. Meus queridos amados irmãos e irmãs, a gente sabe que hoje está sendo pregado sobre a natureza, sobre a Amazônia, a implantação de árvore. Está aparecendo até bispos com cruz, uma cruz feita de madeira com desenho de uma árvore na cruz. É uma situação muito complicada que nós estamos vivendo, e essa mensagem se refere quando Nossa Senhora fala sobre os falsos prodígios que viria sobre a terra. As pessoas, né, muitos estão deixando de adorar Jesus Cristo crucificado para adorar a natureza, para, né, envolver com a árvore, dando mais crédito às plantas, às árvores, à natureza, do que o próprio Deus, até colocando isso como se fosse algo, vamos dizer assim, prioritário para que nós possamos aderir. E isso está acontecendo diante dos nossos olhos. Devemos buscar a adorar o nosso Senhor Jesus Cristo, a meditar na paixão de Jesus Cristo, a restaurar a igreja primitiva, a tradição da igreja católica, e dizer não para a igreja moderna, para os modernistas que estão sendo infiltrados na igreja católica. Rezemos. Vamos de música.

0: Ouça o que disse Jesus ao profeta Pedro II, de Santa Catarina, Brasil. Minha casa precisa ser limpa com a máxima urgência. 22 de outubro de 2004. Olhas-me como teu pai ou por acaso fazes que não me conheces? Se pensas assim por não me veres, deixas de acreditar em mim? Mas posso te adiantar, conheço um por um. Não tem nada neste mundo que eu não conheça. Nenhum outro administrador vem a conhecer tudo com perfeição como eu conheço. Até o que tem nas profundezas do oceano, sei tudo. O infinito, tudo daqui vejo como se fossem os dedos de tuas mãos que lavas e pegas tudo o que precisas. Eu sou muito mais. Posso mexer com a terra inteira sem ela precisar sair da rota. Mas tu, homem sem fé, para ti tudo isto é obscuro, porque tens olhos, mas não consegues enxergar a verdade verdadeira. A verdade que conheces é só para o benefício de teu bolso, e isto conheces. Falo sobre isto não só com os que vivem fora de minha igreja. Falo muito mais é contigo, servo infiel, que vens me trocando por um pouco de dinheiro. Pois te digo, a tua mortalha será a única herança que irá receber. Esta sombra que vem te acompanhando não é minha, e sim desse que vem lutando comigo desde que o expulsei do meu reino. E agora serão todos aqueles que vêm desobedecendo João Paulo II. Não irá ficar nenhum de vocês se não vierem a se arrepender pelo que estão fazendo com os meus filhos mais fracos. Esses que hoje vens rejeitando, amanhã serás tu a quem irei dizer: sai de minha frente, servo injusto. Por um curto espaço, vendeste-me ao meu adversário. O que dele vens recebendo queimará tuas mãos, como aconteceu com Judas, que não pôde suportar as 30 moedas na mão. Quem desta fonte achar que não mais precisará para matar a sede, irá beber da água que me deram quando estava na cruz. Não foram só os soldados romanos, mas também o chefe dos sacerdotes, que foi muito mais culpado por ter me crucificado no meio de dois ladrões. Minhas pernas não conseguiram quebrar, mas o meu sangue derramei por ti. E tu, hoje, na celebração da Santa Missa, ao consagrares o vinho, dentro de ti, te vejo duvidando se isto nada tem mais valor. E quando pegas na hóstia maior, vejo muitas vezes partires com raiva. E os que estão dentro de minha igreja não veem o que se passa contigo. Servo injusto, tuas mãos irão tremer ao me veres em tua frente, e elas não conseguirão se segurar em mais nada. Os teus joelhos, para mim, não irão mais servir para dobrares em minha frente. Mas te digo, por terra cairás na frente de meu adversário, e serás obrigado a dobrar os teus joelhos para ele. E por recompensa, tomarás um banho de fogo para começar, e ardendo lá dentro, irás ver tua carne se derretendo, teus olhos se dilacerando, tua boca sem mais poderes abri-la, seus ouvidos, a própria orelha o fechará como se fosse vela derretendo dentro dele, o ouvido, e tuas pernas ficarão sem mais segurança para aguentares em pé. Então tu lembrarás de mim como Judas se lembrou depois que me traiu. O pavor foi tanto que não o suportou, onde veio a se enforcar. Minha casa precisa ser limpa com a máxima urgência. É isto que virei fazer. Jesus.
1: Queira conhecer as mensagens de Jesus ao nosso profeta Pedro II, Bento da Conceição, de Santa Catarina, contidas no livro A Palavra Viva de Deus? Então acesse www.apalavravivadedeus.com.br. Nesse livro, Jesus nos orienta de como nos prepararmos para a sua chegada com os santos e os anjos do céu.
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0: Grande abraço a todos, muito obrigado pelo carinho, pela audiência. Fiquem todos com Deus, até o próximo programa. Salve Maria Imaculada, salve glorioso São José.
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2: Sete horas e 46 minutos.

0: eu bebo cerveja.
1: Bom também.
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0: DJ Luciano.
1: Oito horas e 21 minutos.
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0: 8:43.
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2: Joga energia lá em cima que virou verão, por gentileza. Satisfação imensa. Essa música mexe muito comigo.
3: 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Tranquei a porta da minha casa, mas com aquela sensação.

tanto por você, meu filho. Sua vida me preocupa, sabe? Você é um menino tão bom. Você é um menino tão abençoado, sabe? Porque só Deus na sua vida, na minha vida. Tá bom? Obrigada, meu filho, por tudo, tá bom? Obrigada de coração. Eu fico sem palavras, sabe? Te amo, viu?

0: creme.
1: Te abençoe.
0: É nóis, meu irmão. Obrigado pelo convite. Pra mim é uma alegria gigante. Te acompanho sempre. Sou um fã gigantesco seu. Pra mim é uma honra estar aqui no seu projeto hoje. Como você.
1: Você vai ficar até o final hoje, né?
0: Tô emocionado mesmo, galera. Faz barulho,
1: barulho pro Grilo, por gentileza.
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programa Adrenalina de hoje com Jonatas Gonçalves. Sejam todos muito bem-vindos à edição do nosso programa, que é audiência e sucesso em todo o Brasil. Muito obrigado pelas mais diferentes emissoras afiliadas retransmitindo a gente nas regiões Norte, Nordeste, Centro-Oeste, Sudeste e Sul do Brasil, capitais, regiões metropolitanas, litoral, interior e divisa dos estados também. A gente está presente em várias rádios em todo o Brasil e fora do Brasil também. Bom dia, good morning, buenos dias, bom dia, bom roedro, beultra. Bom dia pra você que está curtindo o nosso programa, porque aqui nasce alegria, aqui brota sucesso e aqui sai muitas felicidades todo dia.

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1: E essa daqui, lembrou? Ah, eu sei que você lembrou, hein? Lulu Santos, Apenas Mais Uma de Amor. Lembrou dessa? Vem curtir, vem. Aumenta o volume.

0: Santos, lá dos anos 2000, apenas mais uma de amor. Lembra? Faz tempo que a gente não curtia um sucesso do Lulu Santos, hein? Gente, depois do intervalo a gente continua com muito mais músicas pra você, tá bom? Fica na sintonia.
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3: 9 horas e 21 minutos.

0: Simone Mendes.
1: Esqueça tudo, pagode de qualidade.
0: Que coisa linda, hein?
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0: Tá aí o sucesso do rapper, o Rapa, Pescador de Ilusões. Bom, a gente vai pro intervalo, daqui a pouco tem muito mais músicas pra gente curtir. Você tava esperando sair um pagodinho? Tava esperando sair um pop? Tava esperando sair um modão? Ou você tá esperando sair um belo universitário, hein? Depois do intervalo a gente vai conhecer, viu? Fica na sintonia, no próximo bloco a gente vai curtir muito mais músicas.
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2: 9 horas e 40 minutos.
0: Vai tocar agora! Oi, que bom em fazer parte da sua manhã com mais um sucesso pra você! A Rádio da Alegria, da família de sucesso e de boas músicas no Adrenalina. Bom dia!

0: Rita Lee na programação com esse sucesso nacional lindo, conhecido, super bem cantado, hein? Tem uma letra bem bacana. Amor e Sexo com Rita Lee fechando essa sequência. Depois do intervalo, tem muito mais músicas. Aquela do seu artista predileto toca a seguir.
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2: Nove horas e 56 minutos.

0: Passe o tempo, passe os anos, mas uma música boa a gente não deixa passar batido, né, Leonardo? Bom, a gente vai pro intervalo, daqui a pouco a gente volta com muito mais músicas. Já baixou o nosso aplicativo pro seu celular, hã? Acessa o nosso site também, você pode ouvir a gente pela Alexa e também ouvir a gente pelo Radiosnet, tá bom? Bom, a gente vai pro intervalo, daqui a pouco tem muito mais músicas. Você fica comigo, né?
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2: 10 horas e 14 minutos.
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0: maravilha tá começando. Está no ar. Mais uma edição do
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0: Vindelícia.
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0: Você quem faz a programação, você que manda aqui.
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0: 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Olá, sejam todos muito bem-vindos à edição da Seleção Musical do Ouvinte de hoje com Jonatas Gonçalves. Eu espero que você esteja bem, que você esteja feliz da vida. Abre a janela, deixe o sol entrar, sinta a alegria de viver no ar, abra o sorriso, aumente o volume e venha nos escutar, porque aqui é muito mais alegria, muito mais dinamismo e muito alto astral todo dia. Já está começando a Seleção Musical do Ouvinte. Para você que já conhece o nosso programa todo dia, para você que pega a Seleção Musical do Ouvinte, para você que seleciona, para você que interage com a gente no WhatsApp da rádio, hoje não vai ser diferente, tá bom? Eu vou tocar um pedacinho de três músicas. Aquela que você mais gostar, corre e volta aqui no WhatsApp da rádio. Se o seu pedido for o mais pedido, se a sua música escolhida for a mais votada junto com outros ouvintes, te prometo que ela toca inteira no próximo bloco. Tá começando Seleção Musical do Ouvinte.
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0: Seleção Musical do Ouvinte. Cantora Shakira, final dos anos 2000.

0: Querendo o final dos anos 2000, início dos anos de 2010, Shakira com o seu sucesso Louca. Pra você ouvir essa música inteira no próximo bloco, você vota aqui no WhatsApp da rádio. Se ela for a mais pedida, ela toca inteira no próximo bloco, combinado? Próxima!
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0: Início dos anos de 2010.

0: Compartilhe para os seus amigos. Próxima.
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0: Essa daqui é das antigas, com uma batidinha bem light. The Lumineers com Your Hey.

0: E aí, curtiu essa? The Luminers, Yonhei. Curtiu? Beleza? Bacana? Tranquilo?
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0: Bora então, recapitulando. Vamos lá, três grandes sucessos pop internacionais das antigas, do jeito que a gente gosta. Já na primeira, Shakira, Louca. Segunda, Taio Cruz, Break Our Heart. E a terceira e última de The Luminers, com Yonhei. Uma das três vai tocar inteira, capricha no voto que eu já vou te atender, tá bom?
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3: 10:30.
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0: É, ninguém toca mais música, sucesso e alegria 24 horas por dia aqui na nossa rádio. Tem mais! Marca a gente lá no Insta, arroba canal do ouvinte, ou participa no WhatsApp da rádio. Sempre, todo dia.
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0: Muito mais sucesso no Adrenalina. 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
0: Taio Cruz, vencedora.

0: Os Los Hermanos, Ana Júlia, na programação aqui na nossa rádio para você na audiência. Muito obrigado pelo carinho. A gente vai pro intervalo daqui a pouco, tem muito mais.
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1: Dez horas e 47 minutos.

0: Fortaleza. Muito obrigado, galera.
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0: tocando as primeiras músicas das gêmeas Maiara e Maraísa. A música que alavancou ela no cenário musical sertanejo do Brasil. 10%. E aí, gostou? Depois do intervalo tem muito mais músicas gostosas de se curtir.
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3: 11 horas e 4 minutos.

0: Um bom dia pra você na audiência. Apertem do
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Aquele nacional de responsa, né? É assim que diz? Lulu Santos. Essa música que é lá do início dos anos 2000, hein? Um certo alguém.

0: Sucesso! MPB em dos anos 2000, Lulu Santos. Um certo alguém gostou? Compartilha para os seus amigos. Depois do intervalo tem muito mais músicas. Fica na sintonia.
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2: 11 horas e 21 minutos.

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2: E hoje nós vamos se emocionar com uma das duplas mais apaixonadas pelo brasileiro, Zezé de Camargo e Luciano. É o História do Artista de hoje, contando um pouco da dupla Zezé de Camargo.
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2: show. Zezé de Camargo e Luciano são uma famosa dupla sertaneja brasileira formada pelos irmãos Zezé de Camargo, nome verdadeiro Mirosmar José de Camargo, e Luciano Camargo, nome verdadeiro Welson David de Camargo. Eles nasceram em Piracicaba, interior de São Paulo, e cresceram em uma família humilde com uma forte ligação com a música. A carreira da dupla começou no início dos anos de 1990. Inicialmente, Zezé de Camargo tentou seguir carreira solo, mas a parceria com o irmão Luciano deu certo e se tornou um fenômeno. Seu estilo musical, que mistura sertanejo com outros ritmos, conquistou um grande público, principalmente nas décadas de 1990 e 2000. O grande sucesso da dupla veio com o lançamento do álbum de Zezé de Camargo e Luciano em 1995, que trouxe hits como É o Amor, que se tornou um marco na música sertaneja e catapultou os irmãos para a fama nacional. Esse sucesso foi seguido por outros álbuns e hits, consolidando-os como um dos maiores nomes do gênero. Zezé de Camargo e Luciano se destacaram por suas baladas românticas e pelo seu estilo carismático e envolvente nas apresentações. Ao longo dos anos, tiveram altos e baixos em sua carreira, com separações temporárias e reconciliações. A relação de irmãos também foi marcada por momentos de desgaste e reconciliação, mas sempre voltaram a se unir para agradar seus fãs. Além da carreira musical, Zezé de Camargo também é conhecido por sua atuação como empresário e por suas aparições na mídia, especialmente após o lançamento do filme Os Dois Filhos de Francisco em 2005. A longa-metragem contou a história da dupla e os desafios enfrentados pela família Camargo para alcançar o sucesso. O filme foi um grande sucesso de público e crítica, aumentando ainda mais a popularidade da dupla.

0: grande sucesso de público e crítica, aumentando ainda mais a popularidade da dupla. A trajetória de Zezé Di Camargo e Luciano é marcada por muitas conquistas, mas também por desafios pessoais e profissionais, como os irmãos se mantendo como uma das duplas sertanejas mais queridas do Brasil e são ouvidos até hoje em diversas plataformas e em milhares de rádios também. Então vamos conferir sucessos da dupla Zezé Di Camargo e Luciano.
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0: Maravilha!
1: Bom, gente, eu vou ficando por aqui. Muito obrigado mesmo de coração pelo carinho, pela audiência, pela amizade. Pra você que acompanhou o programa inteiro, pra você que pegou só um pedacinho do nosso programa, espero que você tenha gostado, viu? Tudo que é bom dura pouco e tudo que é bom a gente compartilha, né? Então compartilha pros seus amigos que a gente tá aqui na rádio todos os dias com um pouquinho de tudo que você gosta, viu? Se curtiu, segue eu lá no Insta, @canaldoouvinte, para você conhecer os bastidores do programa, tá bom? Um beijo para você, forte abraço, Deus abençoe a sua vida, a vida da sua família, do seu trabalho, da sua casa, do seu relacionamento e dos seus sonhos também, viu? A gente volta na próxima edição, neste mesmo horário, com mais um Adrenalina comigo, Jonatas Gonçalves. Tchau, gente!
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3: O Conexão Gospel já está no ar comigo, Josiane, chegando por aqui, trazendo muita coisa boa para você. Produção do nosso amigo Ivan Vaz. E o Ivan já vai trazer pra gente a primeira de hoje.

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0: Você ouviu Rebeca Carvalho e Cassiane. Quem é ele? Agora vamos para os recados e o Conexão Gospel volta já.
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4: 12 horas e 22 minutos. 12 horas e 22 minutos.

0: você ouviu Maria Marçal, Amor de Pai. Agora vamos para os recados e o Conexão Gospel volta já.
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1: 12:36.
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3: Opa, moçada, já estamos de volta e você ouve agora PG e Fernandinho, Oração.

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0: estamos encerrando por hoje. A produção foi dele, Ivan Vaz.
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0: 13:19.
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0: 13:34.
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0: 13:57.
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0: 14h10.
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0: Obrigada.
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0: 14h33.
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0: 14:53. 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

0: 15h29. 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

0: 15:36.
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0: 4 horas em ponto.
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0: 16h22.
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1: Olá, caros viajantes da boa música! Nostalgia 90 já está no ar. E comigo, ele, Ivan Vaz. E aí, Ivan, tudo pronto para mais uma viagem pelo mundo da música?
2: Sim, meu amigo Kleber, estou sim pronto para mais uma viagem musical. Vamos juntos viajar para os anos 90, Kleber.
1: Ok, então, Ivan. Vamos lá, viajar para os anos 90. Você lembra dessa? Te amo para sempre. Tema da novela Anjo de Mim, lá de 1996. Sucesso com Kid Abelha.

Obrigado pela companhia, você ligado com a gente no Nostalgia 90, tá aí na sua casa, tá no seu trabalho, tá aí no seu carro, tá ligado com a gente, recordando, meu muito obrigado, fique aqui no Nostalgia 90 que tem muito mais recordações pra você.

Você ouviu Legião Urbana, o Teatro dos Vampiros? E a nossa viagem continua por aqui, direto do Nostalgia 90, com Raça Negra, Me Leva Junto com Você.

Gian Giovanni, dói! Linda canção que você ouviu agora junto com a gente, de 1995. E agora tem ele, rei da música romântica, o nosso saudoso Vando, Vida Louca, sucesso de 1990.

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0: Você ouviu Rick Martin, Maria. Que música legal, hein? Pra matar a saudade aqui direto do Nostalgia 90. Nostalgia 90 fica por aqui. Amanhã nós voltaremos.
1: É isso aí, meu amigo Kleber. Nostalgia vai ficando por aqui, mas amanhã é quarta-feira. A gente volta com mais um Nostalgia 90.
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6: 18 horas e 14 minutos.
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9: Muito bem, estamos chegando. Mais uma edição do Hora Livre Flashback. A partir de agora, só aquela seleção de músicas pra gente viajar, pra emocionar, pra gente curtir. Só grandes clássicos dos anos 60 até os anos de 2019. Aí sim, hein? Tá preparado? Tá preparada? Sejam todos bem-vindos. A partir de agora a gente viaja nessas emoções e a nossa embarcação vai sair a partir de agora trazendo uma hora, 60 minutos com muita nostalgia, muita energia positiva, com a nossa naftalina de cada dia. E a gente já vai pro ano de 1991. Começar super bem, Rick Astley, Cry for Help.

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1: Hora Livre Flashback, um gás cheio de energia positiva, com muita nostalgia na nossa naftalina de cada dia. Tá gostando do programa de hoje? Eu também tô adorando.

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1: Muito bem, Hora Livre na área para fechar mais uma edição desse programa sensacional, líder de audiência. Mais esse grande sucesso, esse clássico. Gostou? Eu também adorei, hein? Obrigado mais uma vez pela companhia. Um forte abraço para você. Até a cheia, amém. A gente se fala na próxima edição. Continue por aqui nessa rádio super especial. Saúde e paz. O resto a gente corre atrás. Tchau, tchau.
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0: 19h19.
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0: 19h35.
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Brasília! 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Vai, porra!

0: 19:58.
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2: Opa, estamos chegando com mais um programa Linha do Tempo. Eu sou o BJ e é um prazer, uma alegria imensa estar com você e ter a sua audiência onde quer que você esteja. Obrigado, viu, pela sua companhia, pela sua sintonia. Vamos começar o programa de hoje? Já tá tudo pronto aí? Então vamos com as primeiras músicas no programa Linha do Tempo de hoje.
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0: mais uma paradinha rápida. E daqui a pouquinho tem mais emoção pra você no programa Linha do Tempo.
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3: 20 horas e 32 minutos.
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0: Olha, a gente volta por aqui para mais uma sequência de músicas agradáveis na sua programação. Já selecionamos as melhores, você vai gostar de ouvir. Tá aqui tudo na ponta da agulha, como se diria antigamente, né? Diria ponta da agulha, agora é no computador. As músicas já estão prontinhas para desfilar uma após a outra, para mais uma sequência muito legal de músicas no seu programa Linha do Tempo.

0: Juntos no programa Linha do Tempo com músicas de todos os tempos que você gosta de curtir. Daqui a pouquinho tem mais, hein?
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2: 20 horas e 58 minutos.
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0: É muito bom estar com você aqui no programa Linha do Tempo, então pode aumentar o volume que lá vem uma sequência sensacional.